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3: 9:33.

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3: 10 e 2.

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2: 10:31.

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2: 11 e 2.

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13: 11:36.

0: Eu ando tendo uns sonhos esquisitos esses dias. Eu sonhei com ramê. Sabe o que é ramê?
1: É, ramê é uma palavra turca que descreve uma coisa que ao mesmo tempo é caótica e linda. É uma sensação, assim, de quando algo é confuso, intenso e até um pouquinho doloroso, sabe? Mas ainda assim, bonito de se viver. E eu acho que a minha vida é um constante ramê. Foi um jeito bem irônico dela me dizer, tipo...
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2: Olha.

0: Valeu, Rafael, obrigado. Muito obrigado a vocês pelo carinho. Uma música que eu tenho certeza que vocês vão gostar de cantar junto comigo.
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3: 12:32.

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2: 1 e 2.

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1: Uma hora e 30 minutos.

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3: 2:01.

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2: 2:30.

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0: Gabon. Muito obrigado, gente. Maravilha.
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19: 3:26.

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2: 3:54.

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2: 5:26.

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2: 5:57.

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12: 7:31.

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2: 8:33.

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2: 9 e 2.

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1: 9:30.

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3: 958.

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1: 10 e 14.
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3: Olá, muito bom dia. 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E no nosso papo semanal sobre o Ciência da Velocidade dessa semana, eu sou o Fernando Choque, acompanhado pelo Carlos Felipe na operação técnica. Quase que eu comecei o programa sem me apresentar. Muito peço perdão para você, nosso ouvinte. Eu recebo hoje o professor Estevam Grosch Tavares, que é um dos membros da comissão organizadora do Ciência da Velocidade, o projeto que está em etapa de espera, né?
4: Exatamente.
3: Os participantes estão aguardando pelas classificatórias que começam no dia 26 de outubro. E nesse período, o que as escolas estão fazendo é montar os seus carrinhos, né? Todo mundo já recebeu os kits, professor?
4: Estão recebendo. Algumas já receberam, outras vão chegar ainda hoje, né? E é para concluir a partir de amanhã, a princípio, né?
3: Maravilha, o professor Estevam trouxe aqui o kit pra gente e vai mostrar como é a produção, a confecção de um dos carrinhos que vão participar, que vão competir, que vão correr no Ciência da Velocidade. Mostra pra gente, professor, o que as escolas
4: então, que nós estão temos recebendo aqui, justamente, né? É um envelope, tá solto assim mesmo, né? Uhum. Onde tem o kit de construção para o carrinho da competição, né? Então, vão receber essa folha, né? Esse encarte, onde tem algumas instruções básicas, na verdade, mais o acesso para as instruções, alguns passos aqui e os itens que estão contidos aqui dentro desse envelope. Então, tá, aqui dentro desse envelope está solto, né? Tivemos aqui um problema que os pontos de fixação, infelizmente, eles acabaram ficando muito frágeis, mas não tem problema, tudo está dentro aqui, né? Nós temos então uma placa em MDF contendo o chassi do carrinho, isso aqui é um item obrigatório. Também temos itens obrigatórios aqui, as rodinhas com rolamento, que são aqui. Então eu vou até fazer a abertura dessa peça.
3: Fazer o unboxing.
4: Tá? Então, você destaca aquelas peças que não caíram, tá? Essa parte aqui, descartável, né? Se quiser fazer como souvenir, fique à vontade. Nesse caso, contém a folha básica, né? Com algumas informações bem elementares, com o site de acesso, tá?
3: E informando aí, o que tem no carrinho, né?
4: Exato.
3: O chassi, quatro rodas, um avatar que representará a equipe.
4: Isso.
3: E as informações aí como o canal no YouTube do Ciência da Velocidade.
4: Perfeito.
3: Instagram Ciência da Velocidade.
4: Isso.
3: E o site, que é o velociência.com.br.
4: Tu falou uma coisa interessante, vamos começar dos elementos que contém dentro do envelope, né? Temos o avatar. O avatar é esse carrinho, tá? E esse carrinho aqui, tá? A princípio ele não é para parte da construção do carrinho em si, mas é um elemento para identificação das equipes. Então, sugiro que vocês pintem, coloquem um nome, tá certo? A seu gosto, né? Da equipe que vai montar esse carrinho que temos
3: esse
4: aqui.
3: Esse é aquele que fica no placar, na chave, né?
4: Na chave.
3: Na tabela.
4: Temos esses dois furinhos justamente por isso, porque é um painel, né? Com dois furos, e aí nos esquemas de chave a gente vai pendurando, e à medida que vão passando as competições, né? As eliminações vão ocorrendo, o carrinho que vence, ele passa e vai ser pendurado, né? Com esses dois pontos de furação em um outro local, tá? Mas é desse jeito aqui, bem simples, né?
3: Em MDF, vou mostrar aqui.
4: Em MDF. Tá.
3: Para minha câmera aqui, esse é o avatar que a gente está comentando aqui como identificador das equipes.
4: Perfeito. E aí nós também temos, tá, as rodinhas. Tá. Toda equipe vai receber um jogo de rodinhas. Tá. As rodinhas, elas vêm com rolamentos, elas são feitas de plástico, né? A gente chama de Tecnil, esse tipo de plástico, um tipo de nylon, tá? Foi usinado e tudo certinho, e são inseridas aqui então rolamentos, tá? Tem que ter, muito importante, tá? Não pode usar outras rodinhas, tem que ser essas rodinhas, tá?
3: O que vocês enviam é obrigatório a utilização, né? Eu não posso fazer um avatar diferente, eu não posso fazer um chassi diferente, o que vocês enviam é o...
4: Exatamente.
3: É o material básico importante.
4: Tudo que tá aqui tem que ser utilizado, tá certo? Né? No caso da construção do carrinho, o chassi e as rodinhas, e o avatar ali para sua identificação lá no placar de corrida, tá certo?
3: Mas ficou uma peça aqui.
4: Não, isso não é. Não, isso aí foi a mais, não tem problema. Tá? Então vamos começar aqui com a construção, né? Esse aqui é o chassi, a base, né, do chassi, isso aqui também, ó, é destacável, pronto.
3: O chassi sempre foi nesse mesmo material em MDF?
4: Sempre em MDF, uhum. Tá? O que muda justamente de das edições é a forma desse chassi.
3: Sim. Ah, entendi.
4: Tá? O chassi do ano passado nós colocamos um aerofólio, o carrinho era bem mais alto, ele era, uhum, mais pesado e robusto. Esse aqui já ele é um pouco menor, só, uhum, que isso vai trazer alguns desafios quanto à construção, já vou explicar mais, uhum, adiante, né? Mas o que acontece então? Deve ser feito então, né, o encaixe das peças. Deixa eu ver se eu vou colocar certinho aqui.
3: Quem faz o desenho desses chassis são vocês? Quem é? Tem alguém responsável?
4: Isso,
3: por fazer
4: isso aqui foi eu e o professor Felipe, que é o coordenador, uhum, que projetamos esse chassi, tá?
3: Uhum.
4: Ele é meio dificilzinho no começo, mas assim, ó, foi uma lateral, pronto, uhum, não tava conseguindo encaixar ali, mas é questão de só dar uma apertada. Uhum. Às vezes pode ficar frouxo, tá? Ele pode ficar solto, não é problema. Tá? Pode acontecer, porque às vezes a máquina de corte a laser, ela pode, uhum, deixar um pouquinho de folga e tudo mais. O que acontece? Se isso acontecer com o seu carrinho, sugestão, faça cola tenaz aqui, cola tenaz mesmo, cola, uhum, branca é perfeito para MDF, então você pode fazer a colocação de cola branca para assegurar de que ele vai, uhum, ficar né, bem firme. Até mesmo esse, ó, que ficou rígido, é bom colocar uma cola branca, tá, uhum, certo?
3: Não, e aí, pesa, não estraga tanto a aerodinâmica da peça?
4: Não, não, muito pelo contrário, né? Claro, você vai besuntar a ponto, sim, de ficar, sim, cheio aqui tudo, uhum, né? Mas você coloca um pouquinho o suficiente para poder assegurar a fixação. Aqui aí tá difícil. Eu não vou fazer agora, mas às vezes pode acontecer que tu tem que pegar um estiletezinho. Aí, encaixou, pronto. Aí, foi. Tá. Então eu coloquei as laterais na estrutura, tá certo? E eu não coloquei, mas eu não vou colocar agora aqui, os batentes, eles entrarão aqui, tá certo? Eles têm ordem, nesse caso, tá? Você tem, deixa eu ver, esse daqui, tá? E o outro, tá? Que vem esses dois aqui atrás. Eu quero que vocês observem, né, aqui, ó. Nesse, uhum, caso, ele tem dois furos. Esses dois furos não podem ser tapados.
3: Porque é aí que vai o cilindro, né?
4: O cilindro, né? Então, eles vão receber esse cilindro aqui, tá? E esse cilindro, ele tem que ser passante. Ele fica, uhum, bem justinho.
3: Ah, eles recebem um cilindro também?
4: Não, o cilindro não
3: vem
4: no
3: kit.
4: É entregue na hora, tá? Eu trouxe, uhum, o cilindro apenas pra justamente fazer essa explicação.
3: E claro, né? Esse aí vazio, né, professor? Esse aqui não.
4: Esse aqui tá vazio.
3: Tá sem a carga pra não...
4: Não dá pra fazer um bagunça aqui dentro.
3: Que era o que a gente tava querendo, né? Ia, tá, soltar aqui e ia jogar lá no Carlos, ver qual chega primeiro.
4: Ah, eu não queria estar ali. Mas enfim, tá? Tem essas peças que eu não coloquei, mas elas vêm na transversal, tá? Você tem então essas com furação, tá? Que são colocadas essa daqui, tá? Nesse ponto. Uhum. E essa daqui, nesse ponto. Observe que essa peça aqui, ela tem uma furação aqui embaixo, assim, uhum, como essa daqui, menorzinha.
3: E a furação é onde passa o fio que não deixa o carrinho sair da pista.
4: Exatamente,
3: né?
4: São dois pontos de fixação, uhum, do cabo, né? De passagem do cabo, melhor dizendo. Esse aqui da frente e esse aqui que é no ponto intermediário. O, uhum, que acontece? Não pode também, da mesma forma como tapar os buracos daqui, uhum, né? Você tapar, obviamente, essas furações pequenas, sim, porque é importante para a questão de segurança. Porque se, uhum, colocar aqui o carrinho não estiver bem alinhadinho, né? Foi fabricado torto pela equipe, uhum, tá? Ele pode sair decolando dentro da pista.
3: Uhum.
4: Tá? Aí vai voar e vai acertar alguém. Então, nós temos um cabo de segurança,
3: sim,
4: tá? Que é feito de nylon, onde esses cabinhos devem ser passados na hora, né? E aí o carrinho ele fica seguro. Já aconteceu, muito interessante, uma vez de um carrinho, a gurizada colocou o carrinho empinado.
3: Uhum.
4: Tá? O carrinho ele não ficou reto, ele ficou empinado. Aí a cápsula também ficou para baixo. Então a cápsula jogou
3: o carrinho
4: para
3: cima.
4: O cabo deu para ver perfeito. O cabo ele trabalhando, né? Ele esticou. Depois, pum, bateu o carrinho na pista, espatifou o carrinho, o outro foi.
3: Uhum.
4: Então, ou seja, perdeu, né? Porque não foi bem colocado, não foi bem ajustado,
3: uhum,
4: né? E não estava bem alinhado como o carrinho.
3: E as escolas têm a oportunidade de fazer um teste na pista antes para saber se o carrinho tá tudo certo? Porque deixa eu...
4: Certo.
3: Vamos lá, vamos supor aqui. Montei meu carro. Eu olho para ele e penso, tá certo. Aí bota na pista, ele empina.
4: É, esse é um problema.
3: Isso, é por conta e risco da equipe ou ela
4: por
3: consegue
4: conta e
3: fazer
4: risco.
3: Uma checagem antes?
4: Uma checagem prévia, sem vir na pista, é possível, né? Mas você pode fazer, tá, em casa, esticando realmente uma linha,
3: uhum,
4: tá? Rente ao chão. e você colocar o carrinho, e na hora que você tensiona, ver se o carrinho vai subir. Uhum. Muito importante, dentro dessas normas, se vocês olharem lá o manual, eu tô até...
3: Desmontei o carrinho, que eu quero ver se eu consigo montar tudo agora.
4: Certo. Tá, nem eu montei direito aqui, eu queria fazer rapidinho, né? Mas não deu.
0: Quando você vai falando, eu vou montando o carrinho. Tá.
4: É muito importante que, na verdade, essa furação ela tem que ter uma altura mínima, tá, de 5 milímetros. Então eu trouxe aqui mais ou menos uma régua, né? 5 milímetros, meio centímetro, né? Então a régua aqui é mais fácil ter como referência meio centímetro. Essa régua é bem simples, de papelaria, você já consegue ver mais ou menos onde fica a altura. Por que que eu tô falando isso? Porque isso tem a ver com a inserção das rodinhas. As rodinhas, elas não podem ficar muito em cima, deixando o carrinho muito rebaixado.
3: Entendi.
4: Tá? Porque senão, até essa cabecinha aqui, ó, pode vir a arrastar sobre a pista. Tá? Então o carrinho vai ter problema aí de atrito. Tá certo?
3: Ó, acho que vou conseguir fazer o meu carrinho pra participar. Eu e o Carlos vamos ser uma dupla no...
4: Tu gosta de Lego? Vocês gostam de Lego?
3: O Lego é mais fácil.
4: O Lego é mais fácil.
3: Vou dizer que o Lego é mais fácil. Esse aqui o Carlos vai montar. Na nossa equipe, o Carlos que vai ser o responsável pela montagem. Acho que vai ser com o Carlos mesmo.
5: Tá faltando peça?
4: Não, tá faltando até eu quando montei aqui.
3: Não, eu botei uma peça a mais ainda.
4: Não tem problema. Tá, isso aí deixa a gurizada quebrar.
3: Agora a gente vai ver se tu sabe fazer mesmo. Botei uma peça aí pra te ajudar e quero ver se tu consegue montar
4: o resto?
3: O carrinho pra competir. Vamos ver se vai ter um carrinho competitivo aí no Ciência da Velocidade. Pra 2027, né? Pra 2026 a gente não consegue se inscrever mais, Carlos. Já passou o tempo.
4: É, a gente tava pensando em fazer aqui com os funcionários da Unesc aí uma competição só por diversão. Aí chamar o pessoal, podia fazer a equipe.
3: Ah, mas aí eu tô dentro, hein? Aí eu tô dentro.
4: Tá aqui, ó. Nem eu vou conseguir agora aqui.
3: Pra disparar. O Anderson vai ser o chefe da equipe.
4: Eu não vou montar aqui que eu vou passar vergonha, tá? Mas vai ficar mais ou menos assim. Depois que você faz a fixação com as costas, ele fica bem certinho, bem arrumadinho. Até devia ter trazido um, só que ficou lá no Iparque, que a gente já tem o modelo pronto aqui, né? Mas isso aqui, em 10 minutos, a gurizada consegue se resolver fazendo essa montagem. Feita a montagem, o que acontece? Você vai ter que fazer a inserção das rodinhas. As rodinhas, elas vão vir nessas laterais, tá certo? Nessas laterais, você vai colocar as rodinhas, tá certo? Você pode usar parafuso ali bonitinho, né? E a tarraxa. A localização aqui pode ser onde você achar melhor. Lembro, tá? Aquilo que eu falei, essa furação muitas vezes ela vai ter que ficar muito próxima para poder atender a altura aqui. Se não conseguir, você pode colocar, tá certo? Um substrato, uma outra plaquinha, se você quiser, para dar mais altura ao carrinho. Se você se sentiu inseguro, né? Então, ao invés de fazer a furação da fixação das rodas sobre essa estrutura, você pode colocar uma chapinha, alguma coisa assim, para poder ganhar altura e colocar as rodinhas, tá? Isso também é permitido, né? Não é problema nenhum, tá certo? Bem, feita a montagem dessa estrutura, aí vem agora a parte mais importante.
3: Tem uma pergunta antes de concluir a montagem, né? Eu não posso tirar nada. Mas o que eu posso colocar nessa estrutura?
4: Então.
3: Eu não posso recortar, por exemplo, posso recortar o MDF, fazer um redesign nele?
4: É permitido. Mas eu quero lembrar o seguinte: a equipe está ciente de que não pode, tá, mexer nessa peça que é o batente, que vem aqui na frente.
3: Tá.
4: Tá? Não pode mexer na passagem desses furos. Mas na lateral aqui, talvez até aqui nessa parte de baixo, você pode. Também você não pode recortar a ponto de comprometer a passagem dos cabos, tá certo? Então, se você quiser fazer algum corte para poder tentar auxiliar na fixação do teu carrinho, isso é permitido sim.
3: E até por uma questão de design e sentir que vai ficar com uma mais rápido, mais leve.
4: Aí que tá o X da questão, também tu falou um ponto importante. Nas edições passadas nós não tínhamos limite de mínimo, né? Limite inferior de massa, hoje nós temos. Todo carrinho
3: tem um peso.
4: Tem que ter um peso mínimo, né? Uma massa mínima de 200 gramas, tá? Abaixo disso ele já tá fora, né? Aí se isso for identificado no momento, Nem que a equipe vá ter que colocar um chumbinho, alguma coisinha dentro pra dar mais um pezinho, aí bota lá na hora.
3: Qual é o...
4: 200 gramas.
3: 200 gramas.
4: Isso.
3: Viu que eu falei peso, ele falou massa, né, Carlos? Ele corrigiu pra física, né?
4: Não, mas é o peso, eu temo coloquial, não tá tão errado. A gente vai falar pesar, porque na verdade é, se tu for na balança, a balança ela mede o peso e converte em massa,
3: sim,
4: tá?
3: Sim.
4: Ela mede, na verdade, é o teu peso, de fato, tá? Mas ela converte o peso em massa. Tá? E é o termo da física, pra quem lembra, né, que peso é MG. Tu divide por G, tu acha o M, que é a massa.
3: Era bem isso que o Carlos fazia. Eu e o Carlos, a gente era muito bom de física na escola. A gente tá no jornalismo é por acidente, a gente não era bom de...
4: Então, e aí, falou um termo importante, pode recortar, desde que você não interfira na passagem, tá? Você não pode mexer no batente, tá? No resto pode, tá? Só que isso pode acarretar também no comprometimento estrutural do carrinho, no sentido que ele pode ficar frágil. Lembra, o carrinho pode sofrer impacto. E aí, se esse MDF dobrar, amassar, né? Porque você recortou, deixou muito frágil naquele ponto, isso pode ser um problema, tá? Não, então, tomem cuidado com essas questões. Mais uma pergunta?
3: Não. Era isso. E aí, o que se manipula bastante no carrinho é a estética dele. Ninguém vai chegar com carrinho em MDF, né? Vai chegar com os carrinhos coloridos, né?
4: Tomara, né? Mas assim, ó, só com essa estrutura, desculpa te cortar, só com essa estrutura de MDF não assegura os 200 gramas. Então, eles têm que colocar muita coisa acima para poder garantir de que eles vão ter um carrinho dentro da norma da massa mínima.
3: A estrutura de MDF pesa quanto?
4: Se eu não me engano, 120 gramas.
3: Então tem,
4: tá? Tem que botar umas 80 a mais.
3: Quase dobrar, né?
4: Quase dobrar.
3: Quase dobrar.
4: Tá? Eu não lembro de certeza, mas a gente fez a definição justamente, se eu não me engano, com o dobro. Tá? E, enfim. Agora o que eu gostaria de, né, falar sobre a estrutura, tá? É muito importante o seguinte, tá, pessoal? Na hora que você montou aqui, você vai fazer então uma bolha, né? Uma carenagem sobre essa estrutura, tá? Você tem as dimensões, de cabeça eu não lembro, tá? As dimensões, qual é, varia também, não, do ano passado é igual, né? Então, nesse caso, o teu carrinho, ele tem que ter, tá, um comprimento mínimo, tá, de 21 centímetros e máximo de 22. Então você tem uma variação de 1 centímetro, 21 para 22. Abaixo de 21 tá fora, acima de 22 também tá fora, tá certo? Então o carrinho tem que ter um comprimento mínimo de 22 centímetros. Largura, tá? A largura aqui é de 10 a 15, tá? Então essa é a largura mínima, até porque na verdade a pista, cada lado tem mais ou menos, se eu não me engano, 20 centímetros, tá, fora. Então se tu coloca 15 centímetros, a gente tá, né, que é o máximo, né, o limite superior da largura, você vai ter então
3: 2,5 de cada lado.
4: 2,5 de cada lado.
3: Eu sou bom de matemática, Carlos. O Carlos achou que eu não ia fazer essa de cabeça, foi rapidinho. Professor, é comum as equipes receberem algum tipo de punição ou serem até mesmo desclassificadas por causa de como manipular um carrinho?
4: Então.
3: Ou também é comum o aluno chegar lá e tô aqui com o meu carrinho, eu tenho que botar um centímetro a mais nele, aí coloca um clipes aqui pra frente, uma antena, pra dizer, não, tá aqui, tá no tamanho.
4: Já aconteceu disso.
3: Eles tentam jogar com o regulamento embaixo do braço com vocês?
4: Já aconteceu disso, tá? Já aconteceu de o carrinho, o que que acontece? Que tu falou, a equipe, ela não é necessariamente punida, porque tá, toda vez que a equipe vai competir, ela é, na verdade, o carrinho sempre será avaliado. Tá. Ah, mas eu já corri na vez, eu vou pra segunda. Não, toda vez que entra na pista a gente vai fazer justamente o que? Aferição. Se ele tá com a massa mínima, né? Se ele tem as dimensões, né, os comprimentos indicados aqui no manual de regras, tá? O manual de regras, lembro vocês que tem o PDF à disposição de vocês lá no site www.velociencia.com.br, tá bom? Mas então o que acontece? É sempre aferido. E se tiver fora dessas dimensões, a gente fala o seguinte, ó, vai consertar, você tem aí um determinado prazo, tá? Se não, se você não conseguir fazer dentro desse tempo, né? Aí sim, você tá desclassificado por...
3: E a medição é feita logo antes da eliminatória ali, da corrida, né?
4: Então, é toda vez que a gente vai...
3: Mas eu digo, não faz como nas artes marciais, que faz um dia antes a pesagem.
4: Não.
3: Faz na hora.
4: Faz na hora. Faz na hora. E várias vezes ao longo de cada passo, né? Então, se a equipe, ela passou pro outro evento, ela vai medir de novo o carrinho antes de botar o carrinho na pista, tá? Para não ter o perigo de repente fazer uma maquiagem, uhum, de um, né, de uma corrida para outra e, né?
3: O campeão vai correr quantas vezes?
4: Então, uma, duas, três, quatro vezes, uhum, tá? É um esquema de chaves que começa com as oitavas, né? Depois vai para as quartas, depois vai para semifinal, uhum, e a final. Na verdade, entendi, três, né? Quatro, falei três, ó. Oitavas, quartas,
3: quarta, semifinal, não, quatro vezes.
4: Quatro vezes, é isso aí, tá? Quatro
3: não
4: vezes.
3: Tá, não tá ligado a matemática, Carlos. Eu corrigi o professor de física agora.
4: Pois é, o pessoal fala, pô, tu gosta de matemática? O físico é bom de matemática? Sim, sim. Ah, tá, quanto é o número pi aí?
3: Nossa.
4: 3,14. Aí o cara, ah, mas eu sei mais que você, é 3,1415. Não, mas eu só sei que o pi é 3,14, tá bom pra mim.
3: É o que precisa.
4: É o que precisa. É o que precisa, né? Mas, enfim. Mas voltando aqui, então, né, nessa questão, eu vou falar quanto aos materiais que a gente pode utilizar aqui, uhum, né? Ah, só concluindo ainda com relação à altura, a altura aqui do carrinho, ele pode chegar até 20. De 8, mínimo, 20 ao máximo. Claro, ninguém vai fazer um cachorro de 20.
3: É um carro alegórico, né? Daí com 20 centímetros vai fazer um...
4: Às vezes a gurizada quer botar um enfeite, uma antena, uhum, ela vai contar com a altura. Uhum. Né? Então pode colocar aqui, né? Se quiser botar uma antena no carrinho, vai contar com a relação da altura também. Muito importante também ainda, agora, na questão da bolha, né? É, também não pode ter coisas aqui atrás que uhum, impossibilitem
3: o cilindro, né?
4: O cilindro, né? Então, o que acontece, tá? É, tu vais colocar o cilindro, ele vai bater aqui no batente e vai ter que ficar, pelo menos, esse pescocinho da garrafinha, uhum, pra fora. Tá? E não pode ter nada aqui que interrompa essa passagem, né? Então o carrinho não pode ter protuberâncias aqui para além, uhum, dessa altura. Ele tem que ficar rente daqui pra cá, tá certo? Aí a gurizada geralmente faz um aerofólio, bota o aerofólio e vem aqui pra cima, pra trás, uhum, não pode.
3: Entendi.
4: Tá? Não pode,
3: entendi,
4: porque pode atrapalhar justamente o sistema de disparo, uhum, tá certo? Continuando aqui então, né, vem a parte da bolha, tá? A carenagem, ela vem sobre essa estrutura, tá? E eu quero lembrar o seguinte, ó, essa estrutura aqui, ó, ela tem 17, tá? Então, aqui vem um pequeno desafio, tá? Tu vai ter que projetar alguma coisa para além do que o MDF. O MDF não é referência de limite, tá, pessoal? Uhum. Não é. Isso aqui tem 17, você tem que chegar no mínimo 21, eu ia dizer 20, 21 aqui. Então, você vai ter que crescer mais 4 centímetros para frente, uhum, dessa base aqui, tá certo?
3: Ou 5 se quiser o máximo, né?
4: Ou 5 se quiseres o máximo, bem pontuado.
3: Vou gastar toda a minha matemática nesse podcast de hoje.
4: Tá certo?
3: Então, a ideia é a seguinte: isso aqui é a estrutura básica, é o chassi, né?
4: Isso.
3: Questões estéticas, aerodinâmicas e desejo da equipe precisam ser adicionadas, mas tem alguns materiais que são permitidos e alguns que não são.
4: Isso,
3: hein?
4: Agora vem a
3: quais
4: questão.
3: Quais eu posso usar?
4: Você não, assim, ó, eu vou dizer, é melhor dizer o que não se pode usar, tá certo? Você não pode usar pregos, lâminas cortantes, tá certo? Materiais vítreos e cerâmicos.
3: Uhum.
4: Por quê? Porque questão de segurança.
3: Sim, sim.
4: Tá, né? Se o carrinho desse, ele bate, espatifa, uhum, né? Vai voar caco de coisa, né? Que, uhum, pode vir atingir o público. Muitas vezes a gente até coloca na parte de trás da pista uma, uhum, barreira de acrílico, justamente porque se voar alguma peça, vai bater na barreira de acrílico.
3: E impulsionada pelo cilindro de CO2, transforma o carrinho
4: num foguete.
3: Num foguete,
4: tá? Então, né? Agora imagina que esse foguete é parado, porque tem, uhum, um sistema de frenagem lá atrás que é um tecido, e se tem alguma coisa solta, né, vai voar.
3: Uhum.
4: Né? Aí a gente tá falando da lei da inércia aí da física, né? Já que estamos falando de ciência da velocidade, tá? Então, por inércia, o que tiver solto aqui voa e pode atingir alguém. Então a gente sempre tem esse, né, esse aviso de vai acontecer esse tipo de peça voando, que já aconteceu. Mas então, por isso, não podemos, né? Não pode ser usado pregos, né? Estiletes, lâminas aqui pendurados aqui, materiais cortantes, contundentes, uhum, e também materiais que são, quando que se quebram, né, que podem se tornar cortantes, como vidro e, uhum, cerâmicos.
3: A inércia é uma das leis que a gente precisa conhecer para conseguir montar o carrinho, né?
4: É, exatamente.
3: Além de massa, atrito, curva de aceleração.
4: Aceleração e o arrasto aerodinâmico.
3: Li no site, eu não sabia. Só não fazia ideia.
4: Certo.
3: Sem falar também da expansão do gás comprimido, né?
4: sem contar com a expansão do gás comprimido.
3: Tudo
4: tá?
3: Do site.
4: Então, assim, ó, também tem uma questão muito interessante quanto à altura do carrinho, tá? Que é o seguinte, a cápsula, na hora que ela é inserida, ela tem uma altura mínima ou altura máxima, tá certo? Uhum. Que é de 2,5, né, do buraco para o chão, uhum. Tá certo? E de 3,5, tá certo? Uhum. Do buraco aqui da cápsula para o chão. Ah, mas eu não sei como medir porque eu não tenho uma cápsula para fazer isso. Não é uma coisa muito difícil, uhum. Tá? Não precisa se preocupar. Se você conseguir calcular o diâmetro daqui, você desconta do centro, uhum. Né? E tu pode pegar essa base aqui, essa altura. Mas eu já adianto que a grande maioria das equipes fazem os carrinhos, uhum. Já dentro disso, às vezes até meio que involuntariamente já acertou o carrinho, mas fica perfeito.
0: Essa cápsula também não é difícil ser comprada, né? Ela vende...
4: Vende nas lojas aqui de airsoft, uhum. Coisas assim, você consegue. Na internet você consegue, né? Também, com preço às vezes até mais acessível, porque aqui, às vezes, geralmente essas cápsulas não são muito baratas. A gente uhum. Conseguiu, porque compramos em um lote grande, ainda uhum. Com propósito para fins educacionais, a gente conseguiu ela basicamente a preço de custo uhum. Para nós, né? Mas
3: talvez eu divido com vocês, se quiser comprar, eu uso bastante.
4: É, não, a gente conseguiu aí um volume e consome bastante, né? Mas uma cápsula...
3: Passa o link do fornecedor depois.
4: Tá, eu acho que tá, se eu não me engano, a última vez que eu vi na internet, é até aqui na Palhoça, o fornecedor, né? Acho que tava mais ou menos por volta de uns R$5 a cápsula. Tá. Geralmente aqui tu acha elas por 12 a 15.
3: Bem, bem interessante mesmo.
4: Tá? 12 a 15. Uhum. Então a gente consegue até um pouco menos, justamente porque a gente conseguiu o abatimento de impostos e tudo mais, né? Enfim, continuando aqui então, quanto à questão da bolha, é muito importante salientar de que a mesma, ela tem que ser destacável também da estrutura, uhum. Tá? Ela não pode ser solidária, ou seja, tu não pode colar e de modo que a gente não consiga tirar para fazer alguma expansão na estrutura, uhum. Tá certo? Porque justamente a gente vai fazer isso. Então, se você for montar, monte uma estrutura aqui, você pode até botar parafusos, tarraxas, uhum. Né, que fixem ela nessa estrutura, tá certo? Mas que, não, a gente quer tirar a bolha, né, a carenagem, queremos ver como ficou o chassi, se tem alguma coisa ali que está fora da norma, que é justamente o comprometimento dessa estrutura, né, o impedimento da passagem, o batente e tudo mais. Então, tem que estar aqui a estrutura bem, bem arrumadinha, tá? E aí, claro, né, gostaria de lembrar o seguinte, antes nós tínhamos o impedimento de certos materiais, como por exemplo impressos na 3D, uhum. Tá? Hoje já é permitido, até porque nós hoje temos a categoria monotipo apenas, antes tínhamos uhum. a experimental que permitia o uso de impressão 3D para fazer o carrinho, uhum. Tá? Hoje está liberado você usar a impressão 3D para fazer o teu carrinho.
0: Tem
4: se
0: categorias
4: você quiser.
0: Diferentes então? No...
4: Não tem mais, ah, tá? Hoje agora... só monotipo, uhum. Tá? Antes era experimental e monotipo, tá? Mas só que com a monotipo já dá menos público, uhum. Tá? Aí nós vimos que não há necessidade, né? Ficou meio desnecessário.
0: Juntaram as duas em uma só.
4: Isso, é algumas normas que antes era uhum. permitido na experimental, é permitido aqui. Na experimental a gente nem entrega o chassi. Uhum. Faça o carrinho, mas dentro dessas dimensões, né? Com um aparato de segurança, tá? Com a passagem da uhum. cápsula, garantindo isso, o carrinho poderia correr, tá? Mas geralmente são carrinhos mais caros, mais difíceis uhum. de fazer, toma mais tempo, o pessoal não faz, né? Aí são poucas equipes que de fato fazem. Então nós decidimos nessa edição apenas ao experimental, mas aí liberamos o uhum. uso, o monotipo, perdão, mas aí liberamos o uso da impressão 3D, tá certo?
3: Perfeito, professor. Informações finais aí para o nosso encontro desta semana, falando sobre ciência da velocidade, confirmando aí que há mais informações sobre o projeto, você encontra em velociência.com.br. Isso. E também nós estamos no aguardo da quarta etapa, que são as classificatórias.
4: Exato.
3: As equipes já passaram por inscrição, um quiz, formação de equipes e agora as classificatórias agendadas para começar no dia 26 de outubro, portanto, perfeito. Em 19 dias a gente começa a cobrir as provas, propriamente dito, do Ciência da Velocidade.
4: Exatamente, tá? Então, o pessoal aí, ó, que tem o carrinho, já se preparem, tá? Tem os seus carrinhos prontos a partir do dia 26 de outubro, né? Por mais que você possa vir a competir no dia 28, 27 e em diante, né? Pra ter certeza de que vai estar tudo pronto e não deixar em cima da hora, tá, pessoal? Se atentem aí pras normas, não são difíceis, tá? Especialmente na questão dos cumprimentos e tudo mais, né? A parte aqui da obstrução, o pessoal geralmente atende facilmente, mas a questão das dimensões, geralmente tem equipes que acabam falhando nessa construção. Então eu friso em especial isso, né? Aí a questão dos materiais, o pessoal também já sabe muito bem, tranquilo, né? E é isso.
0: Não é uma batalha de robôs daquela que os caras botam engrenagens para derrubar a lateral, os adversários.
4: Serra para cortar, né? Não, nada disso.
0: Vamos fazer um desse aqui, professor?
4: Vamos.
0: Vamos organizar, então. Vou organizar. Eu divulgo e o senhor monta os robôs e organiza tudo.
4: Certo.
0: Cada um com uma função bem específica.
4: Então é isso.
0: Professor, muito obrigado pela sua presença. Conversei nessa manhã com o Estevam Grosch Tavares, membro da comissão organizadora do Ciência da Velocidade. Muito obrigado pela presença.
4: Eu que agradeço.
0: Até a próxima quarta-feira.
4: Até a próxima.
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1: 10:46.

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1: 11:05.
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3: Olá, um abraço, ótima manhã para você, muito obrigado pela sua companhia no ar, mais uma edição do Aprender dentro da nossa Rádio Unesc, a Universidade em Sintonia, apresentação de Anderson de Jesus, trabalhos técnicos do Carlos Felipe e a produção do Fernando Choque. Lembrando que você pode nos acompanhar através dos nossos aplicativos para smartphones e tablets em iOS e Android, no nosso site unesc.net, no canal da Unesc TV no YouTube, também no Instagram oficial da nossa universidade, ao vivo. Vivo em áudio e vídeo nestas duas últimas plataformas, e a gente vai falar de um evento programado para esta sexta-feira no IPARC e que está sendo desenvolvido pelo Programa de Pós-Graduação em Ciências e Engenharias de Materiais. Eu estou com a engenheira Camila Rodrigues, que é doutoranda na área. Bom dia, Camila, obrigado pela presença.
4: Bom dia a todos os ouvintes, nós que agradecemos a oportunidade.
3: Bom, primeiro deixa eu entender, daqui a pouco a gente já vai entrar nesse tema, no assunto, mas a quem é voltado esse evento sexta-feira?
4: É voltado para todos os acadêmicos que estão fazendo o PPGCI, né? Mestrandos, doutorandos, pós-graduação, é um aprendizado, porque hoje o tema ele é muito importante para o meio da engenharia, né?
3: Bom, na pauta, e aí é o que vocês estão buscando, é dar uma destinação para a areia fenólica, areia de fundição, é isso?
4: Isso, porque hoje as fundições, elas trabalham com areia pura e após a fundição do metal tem esse resíduo. E é um resíduo, é uma quantidade muito alta que sai, e aí precisa ser destinado aos aterros sanitários, né? E como a quantidade mensal ultrapassa, já estamos tendo problema na região, porque a gente tem empresas grandes de fundições aqui na região, não somente aqui, mas em todo o estado e todo o Brasil. Então já tem vários estudos para a gente dar uma finalidade para essa areia, que é uma areia, sim, é contaminada, ela precisa de todo um processo para poder ser adequada ao aterro. Então, o PPGCI, estamos em duas doutorandas fazendo esse estudo aqui na Unesc, para a gente dar uma finalidade e trazer ela para a construção civil. Porque tanto eu quanto a engenheira Franciele, que estamos fazendo esse estudo, nós somos engenheiras civis e trabalhamos na construção civil. Então, nós estamos fazendo um estudo, eu estou fazendo um estudo de usar essa areia em argamassa. E a engenheira Franciele, ela vai utilizar para a fabricação de telhas.
3: Bom, o objetivo é encontrar uma maneira de certa forma, descontaminar esta areia e permitir que ela possa ser reaproveitada.
4: É minimizar o problema, né? A gente não vai conseguir aproveitar, acredito, 100% toda essa areia que a gente descarta mensalmente nas empresas. Mas a gente vai conseguir minimizar, se tudo der certo, vai ser minimizado muito bem o problema.
3: Bom, naturalmente, se minimiza o problema ambiental e se cria para esse produto um valor econômico agregado.
4: Sim, porque a gente vai criar um subproduto, né? E vai ajudar, porque nós não vamos, né? O estudo, por exemplo, a minha parte da argamassa, a gente está estudando em substituição parcial da areia. Então a gente estuda em substituir 25%, 50%, 75% e até 100%. Aí a gente vai ver como é que vai se comportar. Então, não vai ser comprado, não vai ser utilizado totalmente areia pura, né? E a gente consegue ir menos quantidade por descarte, ou futuramente até mais empresas comprarem essa ideia e a gente conseguir utilizar toda essa areia.
3: Que aí é, na verdade, um outro impacto ambiental, né? Que é uma extração menor dessa chamada areia lavada que o pessoal usa na construção, né?
4: Isso.
3: Que é aquela areia mais esbranquiçada, seria essa areia que iria ser mesclada com essa areia fenólica.
4: Isso, porque a areia de fundição, essa que a gente utiliza, ela não tem fenol, né? Então ela é uma areia que tem resultados melhores. E o problema dela é que ela é uma areia bem escura, né? Ela é uma areia, pode-se dizer, preta mesmo, assim. Então, a cor dela é que dificulta, às vezes, usar em alguns pontos, né? Na formação de fabricação de blocos. Mas a ideia é não parar na argamassa e na fabricação de telhas, né? A gente conseguir utilizar ela, depois dos estudos avançarem, a gente conseguir utilizar ela dentro da construção civil.
3: A areia que é usada na fundição, por exemplo, de peças para o setor de freios, né? Para o sistema de frenagem do carro, que é uma empresa, inclusive, parceira, que é a Hiper, nesse processo de estudo de vocês. Ela não consegue ser reutilizada, ela é usada apenas uma vez.
4: Não, ela não consegue ser reutilizada. Ela é utilizada uma vez, cada peça que é fabricada ali para o sistema, ela na moldagem, né? Ela é utilizada para fazer o molde. Fez o molde, a partir da hora que o metal ele é retirado, essa areia ela é descartada.
3: Precisa ser descartada.
4: Isso.
3: Bom, essa foi uma dor trazida pela própria empresa para a universidade.
4: Isso, na verdade, eu trabalho, presto serviço para eles há um bom tempo como engenheira civil, e a gente via lá o processo, essa areia, né? E em conversa surgiu que, o que a gente pode fazer com essa areia? Porque essa areia, além deles comprarem a areia, eles fazerem esse processo, eles pagam mensalmente uma empresa para fazer o descarte adequado ambientalmente. Então, se a gente conseguir um destino para essa areia, só de nós retirarmos a areia de dentro da empresa, sem eles precisarem, né, pagarem esse descarte, já vai ser um lucro para eles, financeiro, e também pensando em meio ambiente, né?
3: Bom, a ideia é que a partir do teu estudo e a partir do estudo da outra doutoranda, você dê o primeiro passo para os subprodutos, né? Você fez referência que não vai parar na argamassa. Ideia é que a partir do resultado desse estudo, em sendo possível, naturalmente os produtos serão diversificados, né?
4: Sim, porque aí a gente acredita que argamassa é bem complexo, né? Porque a gente vai trabalhar com argamassa colante, então seria aquela argamassa para assentamento de cerâmica.
3: Para quem já fez reforma, para quem atua na área da construção, aqueles famosos saquinhos prontos que você compra e só acrescenta água e aplica em casa,
4: isso? Bem facinho, assim. Então, seriam produzidos, né? A gente compra esses sacos com 20 quilos, manuseia a água e faz essa mistura. Então, a gente vai começar, o estudo é em base desse produto, mas aí com os resultados que ainda a gente está trabalhando, ele vai poder se utilizar também em argamassa de assentamento, talvez em revestimento para reboco. Isso que aí é o início, né? Que a Unesc está dando, não é a primeira, né? Não é pioneira nesse assunto, porque a gente já tem vários estudos, mas para argamassa aqui na região seria, a gente resolveria um grande problema ambiental e também financeiro nessas empresas.
3: Produto, o subproduto dessa fundição, que é a areia fenólica, ela tem uma obrigação de ser descartada com cuidados ambientais, porque ela tem potencial contaminante, alguns estudos apontam risco potencial de indução a câncer, enfim, tem alguns estudos nessa linha, por isso esse cuidado ambiental com ela é tão grande, né?
4: Isso, porque ela não é somente areia, né? Uhum. Ela vai uma mistura, ela vai carvão, ela, por isso que ela fica escura depois do processo, ela tem alguns outros componentes que são misturados e aí que precisa ter um descarte correto. A gente não pode deixar lá no pátio, né? A gente precisa descartar com uma empresa, né? Com toda a documentação, com a vigilância, tudo certinho.
3: A ideia dentro desse doutorado é procurar isolar esses contaminantes e tornar ela reaproveitável.
4: Isso, a gente faz toda essa pesquisa, né? Antes, para ver qual é o nível, né? Se ela pode se enquadrar, a gente já tem até, né? Se ela pode sim se enquadrar como um subproduto, se ela não é algo altamente contaminante, isso ela pode ser trabalhado. E aí agora a gente vai ver como é que ela trabalha com a mistura dos outros materiais, né? Porque pra gente fabricar argamassa, a gente vai precisar colocar o cimento.
3: Não adianta apenas tornar ela inerte, né? Não ser contaminante, se depois na hora que misturar lá não ficar um bom produto.
4: Isso.
3: Não funcionar.
4: Isso. O nosso primeiro estudo ela é inerte, sim. Uhum. Ela é um material que a gente consegue trabalhar. Porém, agora a gente vai ter que entender com a mistura dos outros materiais como é que ela funciona. A gente já tem estudos, bibliografias, que apontam, né, que funciona, que dá certo. Então a gente está indo por essa linha.
3: É, e um bom teste já vai acabar sendo feito, né? Porque há todo um processo, né, Camila? É, um bom teste depois é chamar um pedreiro para ver se ele vai gostar, porque se ele não gostar, não adianta, né?
4: Aí não consegue vender depois. É. Não, mas a gente faz todos os testes, né, de laboratório. Nós temos aqui teste de arrancamento, teste de quantidade, qual a quantidade de água que a gente vai utilizar. Então, lá já sai o estudo, precisa ser finalizado, né? Um doutorado, ele é um lançamento de um produto, né? Ele é um estudo de um produto novo. Então, ali a gente precisa ver se esse produto ele vai dar certo ou não vai dar certo. A gente vai ter que chegar lá no final com essa conclusão, né?
3: O arrancamento seria ver o quanto ela resiste.
4: Isso.
3: Quanto ela vai colar a peça. É, para usar uma linguagem bem simples, essa peça, essa colagem, por exemplo, desse revestimento cerâmico, o quanto vai ficar resistente com esse produto?
4: Isso, porque aí a gente é nesse teste que a gente vai conseguir fazer a classificação, se ela vai ser uma C1, uma C2, uma C3, né, e que tipos de peças que a gente vai poder utilizar. Então, o estudo vai dar essa conclusão final.
3: E é um trabalho que é de paciência, né, Camila? Porque vocês vão ajustar, vai ter que... Ah, não funcionou, volta para a prancheta, reajusta. Então, é um trabalho que, sobretudo também, muito estudo e paciência, né?
4: Muito. O laboratório, ele requer muita paciência do doutorando, do mestrando, né, que está lá trabalhando, porque não é de primeira que dá certo, né? Então tem que fazer várias vezes para a gente poder ver se dá certo. E aí esse evento que a gente vai fazer na sexta-feira, ele é um evento para a gente divulgar para os outros doutorandos, para os outros mestrandos, né, para a comunidade acadêmica, né, para ver o potencial que tem esse material, né, e quantos estudos podem sair da areia de fundição. E aí ele tem um patrocínio do CREA Santa Catarina.
3: Perfeito. Quem é que vai palestrar nesse evento?
4: Vai ser eu e a engenheira Franciele, que nós somos mestrandas do professor Oscar, e doutorandas também dele, né? Esse estudo partiu de nós duas, porém a gente tem a orientação do professor Oscar.
3: E quem vai mediar, inclusive, esse encontro é o professor Oscar.
4: Sim,
3: Monteiro.
4: Ele se interessou muito pelo material desde do nosso mestrado. Quando a gente fez o mestrado, nós também já fizemos com subprodutos, fizemos com basalto, com pó do basalto. Também para uma empresa aqui da região, que deu ótimos resultados. E aí agora a gente trouxe para ele a ideia da areia de fundição, porque a própria empresa chegou a procurar a Unesc também. E ele comprou a ideia e está nos ajudando muito com o conhecimento que ele tem técnico, científico, né, da pesquisa. Então acredito que a gente vai ter um ótimo trabalho lá no final.
3: Bom, para esses acadêmicos, seja de iniciação científica, de pós, de mestrado, de doutorado, que queiram acompanhar esse evento, precisa fazer inscrição? É só ir até o IPARC?
4: A gente vai abrir inscrições, mas pode ir lá no IPARC, né, no bloco de estudo, que a gente vai estar lá a partir das 9 horas da manhã.
3: Sexta-feira, 9 da manhã.
4: 9 da manhã.
3: Tá
4: isso.
3: Certo. Camila, obrigado, sucesso no estudo e principalmente na palestra.
4: Muito obrigada.
3: Forte abraço, conversei com a Camila Rodrigues, engenheira doutoranda no programa de pós-graduação em ciência e engenharia de materiais, que a partir de agora trabalha para dar um destino à areia fenólica, areia de fundição, e tirar, né, desse problema ambiental hoje um subproduto, né, que possa agregar valor aqui à nossa região. Daqui a pouco tem mais conteúdo, Rádio Unesc, a Universidade em Sintonia. Até já.
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20: 11:38.

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2: Meio-dia e 3.

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1: Meio-dia e 34.

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3: 1:06.

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17: 1:32.

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1: 2:04.
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3: Olá, muito boa tarde para você que nos acompanha ao vivo pela Rádio Unesc, pelo canal do YouTube da nossa Unesc TV ou pelo Instagram da nossa universidade. Seja muito bem-vindo, bem-vinda a mais um episódio do nosso podcast Check-up, onde todos os dias trazemos para você e para sua família assuntos relevantes de saúde e bem-estar. Eu sou Elisa Morim e te faço companhia nesse início de tarde aqui na Rádio Unesc, a nossa universidade em sintonia. Comigo na produção, jornalista Fernando Schoen. E hoje o Check-up traz um convite para fazer uma pausa em meio à correria do dia a dia, as notificações, os pensamentos e a lista de coisas para resolver. Será que a gente consegue realmente estar presente em tudo que a gente faz no nosso dia a dia? A nossa conversa hoje é sobre meditação e quem participa conosco é a psicóloga formada aqui na nossa Unesc, integrante também do nosso time do Departamento de Desenvolvimento Humano da nossa universidade, o nosso DH, a psicóloga Shawane Shawane Pornbach de Oliveira. Boa tarde, Shawane. Seja muito bem-vinda à nossa Rádio Unesc.
4: Boa tarde, Elis. Boa tarde a todos os ouvintes. É sempre uma alegria estar aqui com vocês.
3: Shaw, para começar, o que é meditação?
4: A meditação, ela é um momento em que a gente consegue parar um pouco, desacelerar. Né? Uma prática que não tem um script, mas ela tem constância. E a partir dessa constância, a gente vai desacelerando a correria do dia a dia.
3: Tem tipos diferentes de meditação?
4: Tem tipos diferentes de meditação. Tem meditação guiada, tem a meditação da atenção plena, que seria também o mindfulness, né? E temos a meditação em movimento também.
3: Em movimento? Olha só. O que seria essa meditação da atenção plena? É algo que muito tem se falado nos últimos dias, né?
4: Sim, a meditação da atenção plena, que seria o mindfulness, ela é um parente muito próximo da meditação, né? Mas além da prática, tem também a questão de você conseguir não pensar, mas você conseguir silenciar em algum momento aquilo que está no restante, né? No exterior. Então, é a prática de observar mesmo, sem relutar, sem ir contra aquilo que está vindo de pensamento para você. Mas conseguir se conectar com isso e observar.
3: Nessa prática, a pessoa consegue fazer sozinho em casa, sozinho na praia, ou ela tem que ter alguém ali orientando ela?
4: Assim, de início, é bom, primeiramente, a gente poder entender e conhecer melhor da prática, para que aí sim, o objetivo é que a pessoa consiga colocar no seu dia a dia, de forma a ser algo incluído na rotina mesmo. Nessa meditação, que seria a mindfulness, né, a atenção plena, que é uma prática, na verdade, né? Nós costumamos ter alguns eixos para que ela ocorra. Então, a questão da respiração, né? Ela foca muito na respiração. Primeiro de tudo, não? Muitas vezes na correria do nosso dia a dia, a gente não percebe como a gente está respirando. Eu estou conversando com você aqui agora e estou respirando. Não estou prestando atenção nem nas minhas costelas, nem na minha respiração. E a gente tem a respiração diafragmática. Então, respirar em 4, 6 segundos, puxando o ar em 4 segundos, segurando mais 4 e soltando em 6 segundos. Faz com que a gente consiga, por um momento, perceber como está a nossa respiração. E percebendo como está a nossa respiração, a gente consegue perceber também o que a gente está pensando, o que naquela correria do dia a dia às vezes eu não consigo ter como ideia ou ter então como percepção, e ali é um momento de pausa para que a gente possa colocar tudo isso no nosso na nossa mente, assim, organizar mesmo.
3: Quando a pessoa começa a prestar atenção na respiração, como tu citou, no momento presente, o que acontece com essa nossa atenção?
4: A nossa atenção, ela passa a voltar para aquilo que realmente importa, né? Aquilo que está na nossa mente. Porque hoje nós vivemos em um mundo que tem muitas informações o tempo todo. O celular, por exemplo, ele nos tira muito a atenção. Então, voltar a atenção para si, voltar a atenção para pequenas coisas como escovar os dentes, como o que eu estou comendo. Nesses pequenos detalhes também são uma prática de atenção plena. Mas, principalmente, você compreender que isso não existe assim um script guiado, mas que isso nem sempre vai ser perfeito. Existe muito um mito de que para você meditar, para você fazer uma meditação, você precisa silenciar, você precisa não pensar em nada. E quando na verdade o pensamento ele é justamente aquilo que vem, aquilo que faz parte, porque é aí que você consegue pensar, eu estou pensando nisso, esse pensamento está se passando na minha cabeça, observar como se fossem nuvens mesmo, eu sempre costumo dizer isso, porque observar também faz parte, para poder depois compreender. Se a gente fala sem observar antes, o que, que de fato a gente está falando, o que, que de fato a gente está organizando.
3: Shawane, e quando vem esses pensamentos, né? A pessoa tá ali tentando ter aquela atenção plena, mas aí ela vai lembrando. Ah, eu tenho que passar no supermercado depois daqui. Eu tenho tal problema pra resolver no trabalho amanhã. Eu tenho tal boleto pra pagar já 10. Qual que é a orientação pro pessoal pra afastar esse pensamento e tentar se conectar ali?
4: O primeiro desafio é parar. Porque a pessoa pensa, eu vou fazer mais isso e depois eu paro. Ou então, eu vou dar conta de mais alguma coisa e depois eu olho pra mim. Esse é o primeiro desafio. Então, se você já conseguiu parar, aí é que tá a... Vamos dizer assim, aí é que você consegue iniciar isso.
3: É o primeiro passo.
4: É o primeiro passo. Agora, para conseguir fazer isso, é preciso olhar para si, né? Preciso entender que esse autocuidado, ele é necessário para que você possa depois dar conta de mais coisas. E quando esses pensamentos vêm durante a meditação, é importante observar. Eu estou tendo esse pensamento. Eu estou entre o passado e o futuro, né? Porque a nossa mente, ela tá o tempo todo tentando entender o que aconteceu no passado e tentando também adivinhar o que vai acontecer no futuro. E a meditação, ela ajuda a ancorar. É a prática da ancoragem, que te coloca no aqui e no agora. E é justamente a partir disso que você percebe. Eu estou tendo o pensamento de que algo aconteceu no passado, ou então percebo que pode acontecer alguma coisa no futuro, mas eu estou percebendo. Isso não é um fato.
3: E aí vem essa questão, né, da ansiedade, que tem todo... Ah, é o excesso de pensamento do futuro. Então, para quem é ansioso, será que esse ansioso consegue meditar?
4: De fato, pode haver dificuldade ali no início. Porque a nossa mente, como eu trouxe, ela está à frente, muitas vezes, tentando prever o que acontece. Mas não é no primeiro momento em que a pessoa vai perceber que houve ali um benefício. E sim com a constância, com a habilidade. Então, a gente vai adquirindo essa habilidade de poder se perceber, poder perceber o que está sentindo e poder perceber também o que, que eu estou pensando, o que, que eu estou colocando de práticas no meu dia a dia. Nós costumamos arrumar muito tempo para dar conta de coisas exteriores. Esquecemos que para isso a gente precisa primeiro cuidar do que está aqui dentro. Ter essa atenção, ela permite que a gente possa depois, de certa forma, executar melhor, ter uma rotina mais saudável e também a gente possa controlar um pouco o que controlar não, soltar o controle, né? Soltar o controle do que não está no nosso controle. E é a partir disso, dessa percepção. No Mindfulness, a gente tem uma prática que a gente chama de varredura corporal. Essa varredura corporal é normalmente de forma guiada, né? Ou também pode ser, se a pessoa já tiver mais habilidade, de forma individual. Mas é perceber, depois que já está parado, depois que já fez a respiração, como é que está cada parte do meu corpo? O que meu corpo está pedindo para mim nesse momento? E com essa prática, a gente percebe, então, desde daqui do topo da cabeça até o dedinho do pé. E a gente vai percebendo em cada parte do nosso corpo, se tem alguma dor, se tem algum movimento que o corpo está pedindo, algum alongamento, se tem alguma coisa que a gente não consegue perceber na correria do dia a dia e nosso corpo talvez esteja pedindo, mas é ali quando a gente consegue perceber, somente parando e respirando e percebendo o nosso corpo sem outros fatores externos, é que a gente consegue dar uma atenção maior.
3: Tem algum horário que é mais indicado a pessoa fazer a meditação? Por exemplo, ao acordar, mandar um abraço pro Dr. Roberto Salvar, cardiologista, nosso professor do curso de medicina. Certa vez ele me deu uma entrevista e ele dizia que na rotina dele, ele gosta de acordar, tomar o café da manhã dele e meditar. Mas também conheço gente que medita de manhã, medita à tarde. Os nossos colaboradores aqui tem, né, programação nas quintas-feiras à tarde para os colaboradores fazerem a meditação em conjunto, né, com outras pessoas, mas também há aqueles que gostam de meditar antes de dormir. Tem algum mito aí? Tem algum segredo? Ou cada um adapta na rotina? Ou, ah, não, se vai fazer antes de dormir, pode ajudar no sono? O que pode trazer de orientação para os nossos ouvintes?
4: Tá, claro que tem alguns benefícios. Por exemplo, se a pessoa ela acorda e toma seu café e faz a meditação, ela vai conseguir organizar e planejar melhor como é que vai ser o seu dia. Uhum. No antes de dormir, ela vai conseguir se conectar com aquele momento. Sou presente no aqui e agora para poder dormir. É o que eu vou fazer agora. Uhum. Ela passa a observar, né? E não em forma de julgamento, assim, aquilo que aconteceu. Ela consegue, sim, silenciar um pouco do exterior, de tudo aquilo, e prestar atenção em si. Então, tem benefícios em qualquer hora do dia. Se você estiver caminhando, dando uma caminhada na praia e quiser sentar e parar e fazer, ok. Não existe também um lugar exato. O mais importante mesmo é entender aquilo que observar, né? Se observar. Porque não é na primeira vez que você vai meditar que você já vai ver os benefícios, e sim com a constância. Tanto é que a gente sempre indica, assim, é algo que você vai iniciando e quando vê, você já pegou a prática. Muitas pessoas acham que elas não estão meditando só porque não silenciaram, quando na verdade elas já estão, sim, pelo fato de conseguir se observar e ter parado um pouco.
3: Dá pra meditar ouvindo uma música, por exemplo?
4: Meditar ouvindo uma música, a gente diria que sim, dependendo da música. Já que a gente tem meditações guiadas, né? Tem uma pessoa também no YouTube, uma artista que eu acompanho muito, que é a Raíssa Zocal. Ela faz meditações guiadas, até a professora Flávia da nossa Sempix utiliza nas suas práticas as meditações guiadas dela. Eu acho excelente mesmo, porque ela nos convida a desacelerar através da fala. Claro que vai depender da música, vai depender do conteúdo, tudo depende daquilo que a gente está colocando para o nosso interior.
3: Tem uma quantidade mínima que deve ser feito na semana? Ah, 2, 3 vezes na semana? Tem que ser todo dia? Como é que é? Para quem está acompanhando a gente agora, nunca fez, mas tem vontade de colocar na rotina.
4: Bom, pra quem nunca fez antes, eu faço um convite especial. Amanhã nós teremos a meditação com a Camila, às 15 horas, às 15h30, ali na sala de teatro. E todas as terças-feiras passaremos a ter também comigo. Estarei mediando essa meditação com vocês. A da Camila é a presença em movimento, né? Então ela traz práticas que nos convidam a perceber que no movimento também é possível, de alguma forma, olhar para si e se perceber. Super convido vocês. E nas terças-feiras estarei também presente, fazendo mais voltado para a prática do Mindfulness mesmo.
3: Como integrante do Departamento de Desenvolvimento Humano, como é que vocês chegaram, né, a ter essa iniciativa, essa ideia de trazer a meditação para os colaboradores, e os resultados que vocês têm visto aí com aqueles que têm participado?
4: Então, essa prática, ela foi vista junto com nós ali do DDH, né? A Mari, nossa gestora do DDH, e também o professor Edson, professora Gisele, sempre esse cuidado com os nossos colaboradores. E ali se percebeu que era necessário esse cuidado para aqueles que tanto cuidam também, né? E a partir disso, a gente pode ter bons resultados no trabalho. Existem evidências, inclusive, de que parar um pouco e se observar faz com que se renda muito mais. Isso a gente pode perceber no nosso dia a dia mesmo, né? Se a gente tem uma boa noite de sono, por exemplo, eu vou acordar mais disposto. Agora, se eu não dormir muito bem, meu dia vai ser um pouco mais devagar, eu vou precisar ali de café, enfim, vou precisar de alguns estímulos para poder dar continuidade. Agora, nós, enquanto DDH, né, professora Gisele, professor Edson, né, nosso primeiro reitor da universidade, eles nos perceberam justamente essa necessidade da gente trazer esse bem-estar para os colaboradores. E foi aí que nasceram as meditações, né? De forma inicial foi com o professor Andrigo, também com a Camila, e agora seguimos nessa rotina que estamos agora, iniciando com novas atividades. A meditação, ela entra para o eixo Minha Saúde Espiritual. A gente tem ali no site do Bem Viver, do Estilo Nesc de Bem Viver, e ela está hoje se caracterizando muito bem, assim, entre os nossos colaboradores. A gente faz o convite para que todos possam participar conosco.
3: Hoje em dia também tem aplicativo. aplicativos de meditação. Queria que tu compartilhasse um pouquinho disso com a gente.
4: Sim, existem aplicativos que justamente fazem aquilo que a gente vinha conversando agora nas perguntas anteriores, que é dar esse roteiro, que é criar ali essa prática. Então, como é que eu vou criar esse hábito? É a partir da minha prática e a partir da rotina. Então, eles ajudam sim, vejo, claro, que se tiver desde que ele seja assim confiável, né, seja seguro, mas isso a gente pode ver também ali que tipo de conteúdo que ele oferece, né, se ele está adequado, está alinhado com aquilo que a meditação é de fato. Porque se ele te disser que você precisa silenciar totalmente, que você vai conseguir esvaziar sua mente e não pensar em nada, corre que esse lado.
3: Tem pergunta aqui. Meditar tem que ser sentado, em pé ou deitado?
4: Então, cada prática, por exemplo, a presença em movimento é de forma, caminhando, né? Caminhando através da sala, através do espaço onde você estiver. A meditação em si, a gente costuma enxergar muito ela no formato sentado. Mas se a pessoa se sentir melhor em pé, não existe certo ou errado. Existe aquilo que combina melhor com a necessidade de cada pessoa.
3: Quantidade mínima de tempo.
4: Quantidade mínima de tempo, a gente não estima assim um mínimo. A gente estima aquilo que é possível para chegar até o fato em que você consiga observar os pensamentos, como se fossem nuvens, enfim, e que você consiga se sentir mais relaxado, porque ela vai te proporcionar ocasionalmente ali um relaxamento. Então, a partir desse momento que você sente isso, você sente um impulso para dar continuidade, você já pode continuar. E nas nossas meditações aqui na Unesc, nós oferecemos ali 30 minutos para que cada colaborador possa praticar.
3: Quais são os feedbacks, Chau, que vocês recebem depois, assim, dos colaboradores?
4: É muito gratificante, assim, de ouvir, porque nós recebemos sempre as falas muito parecidas, assim, né? No sentido de, consegui desconectar um pouco, eu estava precisando, é tão bom ter esse momento, que bom que a Unesc oferece isso para os colaboradores. Então, a gente escuta muito isso, e é isso que nos incentiva a continuar oferecendo o melhor.
3: Legal. Qual o maior erro, no teu ponto de vista, de quem está começando a meditar?
4: Querer silenciar tudo, querer ser perfeito, desistir na primeira tentativa em que vem um pensamento ali. Então, por exemplo, se eu tô ali na minha prática e eu começo já a pensar no que aconteceu antes, ou então começo a pensar justamente naquilo que a gente vinha falando, né? Eu preciso fazer isso, isso e isso. Não, então eu vou levantar e já vou fazer. Não deu certo, não é pra mim. Será? Será que talvez você não esteja... Será que isso talvez não seja um convite pra você entender que pra você executar essas coisas você pode fazer muito melhor se estiver descansado? Então, quando a gente passa a observar isso de outra forma, quando a gente passa a olhar para o autocuidado como uma necessidade e não como algo que pode ser uma talvez, aí sim a gente passa a entender essa importância.
3: Tem muito mito sobre meditação?
4: Tem mito sim. Tem mito de que se você medita, você vai ser uma pessoa super tranquila e não vai se estressar com nada. Tem muito desse mito de que meditar é você conseguir silenciar tudo. Tem também o mito de que se você medita, você vai levar tudo numa boa. E não é bem assim, né? Nós somos seres humanos, nós temos emoções. Claro que com muita prática, né, você vai sim aprender a olhar para as situações de forma será que isso vale, né, o meu estresse? Será que isso vale mesmo toda a minha preocupação? Ou será que eu posso depois entender de outra forma? E será que eu posso olhar para mim de que forma eu estou enxergando essa situação? Então, acho que é muito bom a gente poder entender que, apesar dos mitos, existe os benefícios, aquilo que é comprovado. E nós vamos por aquilo que é comprovado.
3: Como é que a meditação entrou na vida da Shawane, psicóloga?
4: Eu acho que a meditação é algo que eu utilizo bastante, né? Porque a gente vê muito benefício mesmo. E a gente vê hoje nessa era assim tão corrida, né? No mundo onde a gente quer a resposta para já, a gente coloca ali no ChatGPT ou então no Google e ele já te dá a resposta. E se ele demora muito, você já fica ansioso. Isso a gente ouve muito. E a meditação, ela é justamente o momento de olhar para o aqui e agora. A percepção daquilo que você está fazendo. Então, se eu estou comendo, eu estou comendo. Que bom gosto dessa comida. Se eu estou assistindo uma TV, eu estou assistindo aquilo que eu tô vendo e não pensando já nas outras coisas que eu teria que fazer depois. E eu acho que é justamente disso que nasceu, assim, a percepção de conseguir fazer algo bem feito quando eu consigo me conectar com isso, com o aqui e o agora. E a gente sabe que é muito necessário mesmo a gente dar uma desacelerada.
3: Xaone, daria pra gente fechar deixando um exercício de atenção plena para os nossos ouvintes, que eles poderiam experimentar ainda hoje. Tem alguma dica?
4: Claro, a respiração 446, ela é muito utilizada e eu costumo falar muito sobre ela, porque ela tem inúmeros benefícios. O primeiro benefício é se perceber, é perceber como é que você está, é sentir a tua respiração. Então, você pode tentar fazer inspirando em 4 segundos, puxando o ar, colocando a mão na costela, prendendo a respiração. E soltando em 6 segundos.
3: Vou fazer ao vivo. Podemos Shop também, tá?
4: Podemos também.
3: Vai entrar nessa. Vamos lá, Shop.
4: Podemos.
3: Guia a Elise e o Fernando.
4: Guia ao vivo aqui. Então, você pode se concentrar na respiração, percebendo a sua mão nas costelas. Perceba como ela vai abrindo quando você vai puxando o ar. E vai puxando em 4 segundos. 4. Puxando o ar.
3: Ih, se... já soltei o ar.
4: Soltou primeiro.
3: Verdade.
4: Primeiro puxar em 4 segundos, aí segura. Conta 1, 2, 3, 4. Segura. 1, 2, 3, 4. E vai soltando devagar. 1, 2, 3, 4, 5, 6. Entendeu? O soltar é mais diferente daquilo que tá entrando. Uhum. Então, assim, ó. O que eu estou segurando e o que eu estou soltando? O soltar, ele é mais leve.
3: E saber que às vezes até entonta, não tem a prática, né?
4: Pode ser, por isso que é importante primeiro fazer de repente sentado. Uhum. Mas talvez entonta porque a gente tá justamente tão acostumado a querer ser tudo tão,
3: tão rápido.
4: Tudo é tão pra já, que a gente não perceba muitas vezes que o aqui já é suficiente.
3: Tá lançado o desafio pra quem tá acompanhando a gente aí, pra quem vai acompanhar em seguida o podcast, que vai ficar gravado também, fazer esse desafio em casa, hein? Comenta aí no chat se foi igual eu, se entontou, se soltou a respiração antes do tempo. Eu queria uma câmera no Fernando Choque pra ver se ele ia conseguir fazer isso, né?
4: Será? Tá lançado o desafio,
3: Tá lançado, tá lançado.
4: E se quiserem ir também na nossa prática, a partir do dia 20 já teremos essa mesma prática com a respiração, focando também no perceber cada parte do corpo, que é a varredura corporal, mas é uma prática do mindfulness mesmo, e de se conectar consigo.
3: Muito legal. Tchau, obrigada por estar com a gente, sucesso aí na tua jornada como psicóloga e também como integrante aqui do nosso time do Departamento de Desenvolvimento Humano da nossa Unesc. A Chaco está sempre envolvida em ações super legais que fazem total diferença aí na vida dos nossos colaboradores. Leva um abraço para a Mari e para todo o time do nosso DH.
4: Obrigada, Elise, obrigada a todos, e eu convido vocês todos que estão ouvindo, você também, Elise, e você também, Fernando, a tirarem um tempinho para si e poderem se olhar com mais carinho.
3: Obrigada. E assim a gente encerra o podcast Checkup de hoje, agradecendo o seu carinho, a sua audiência e a sua companhia. Bom restante de semana pra você. Um grande abraço. Tchau, tchau.